0: 21 horas e 9 minutos.
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O flashback nacional e internacional mais gostoso de se ouvir nas noites de sábado está aqui na Melodia FM com Milagre Nenhum de Nós, Los Hermanos, Ana Júlia, Live to Tell, uma versão remixada da Madonna para The

0: 21 horas e 22 minutos.
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Mandinho, fio de cabelo, não é o fio de cabelo do sertanejo não, viu? É o Arquivo Flash, muita música boa, Michael Jackson, Human Nature. Vamos também com Work From Home, 50 Harmony, por aí, chegando agora.

102,3 Educativa Melodia FM, arquivo Flat até as 10 da noite. E Sure Star está chegando. A promessa, Engenheiros do Havaí. Sketchman agora com John Lyrics. 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

E este foi o Arquivo Flash, espero que você tenha gostado. Tamo junto no próximo sábado, na voz amigo Bruno Menezes, sempre, todo sabadão, de 8 às 10 da noite. Na sequência, vem o flashback mais romântico do sul de Minas, vem o flashback dos enamorados. É o nosso sábado romântico, com a apresentação do professor Fred. Rápido intervalo, ouvinte da Melodia, continue na melhor, continue na 102,3. Um ótimo sábado pra você. Hey.

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4: O projeto Unes na Comunidade começa na próxima segunda-feira com uma programação gratuita e online voltada para estudantes, profissionais e toda a comunidade. Serão 3 palestras sobre temas bem atuais. A primeira, das 7 às 8 da noite, será sobre produção executiva na carreira musical. Na sequência, das 7h30 às 8h30, o tema será acessibilidade digital, mostrando barreiras e maneiras de deixar conteúdos e serviços mais inclusivos. Fechando a programação, das 8 às 9 da noite, uma outra palestra vai abordar estratégias de marketing e conhecimento do cliente. As atividades são gratuitas e acontecem pela internet. As inscrições devem ser feitas pelo portal do evento Event3, na página Unes na Comunidade. Ronaldo Trombini, repórter Melodia.
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Muito boa noite a todos os ouvintes e internautas da Rádio Educativa Melodia FM. Depois de mais uma maravilhosa apresentação com o Arquivo Flash do nosso grande locutor e apresentador Bruno Menezes, parabéns, grande Bruno, pela excelência no Arquivo Flash. Convido vocês, ouvintes, vocês internautas, a acompanharem o Sábado Romântico aqui pela Rádio Educativa Melodia FM, 102,3 MHz, a frequência que deixa o seu coração batendo mais forte, com a produção e apresentação do Professor Fred. E você que é internauta, vale a pena acessar www.radios.com.br/melodiafm e conferir o melhor da 102,3. E vamos com muita música romântica nessa primeira sequência desta noite de 22 de agosto de 2026, falando ao vivo com os estúdios localizados à Rua Radialista Gilberto Lima, número 50, Varginha, Minas Gerais, Brasil, chegando para todos os internautas, a todo o sul de Minas, a todos os ouvintes, para minha querida família, meu querido pai Ítalo, minhas queridas irmãs Monique, Luiz e Helene, as minhas queridas sobrinhas Gisela, Isabela e Giovana, também o meu querido sobrinho Dylan, os queridos cunhados, o Alex Roberto Robson, os casais apaixonados, curtindo a sintonia, a querida Elisandra, o grande Júlio César, ao filho Felipe, também a querida professora Beatriz, ao grande professor Evandro, casal apaixonado, curtindo a sintonia, muito obrigado pela audiência de vocês. Também a querida professora Nelma, ao filho Guilherme, a querida Daniela Santos, ao grande Zé Henrique, curtindo a sintonia, também o Otávio, a Bianca, ao grande Henrique, a todos apaixonados, chegando para vocês e a todos os fãs da banda Tears for Fears. Essa vai também para o grande professor Rogers Menali, a querida filha Lara Menali e todos seus familiares, todos amigos, parabéns pelo seu aniversário, grande Rogers. Estão chegando, Advice for the Young at Heart, aqui no Sábado Romântico.

Tá aí a banda Tears for Fears, Advice for the Young at Heart, para todos apaixonados. Agora chegando para a querida Lígia, ela que é fã de Christopher Cross, chegando em especial, querida Lígia, Sailing para você e a todos apaixonados.

tá aí a banda Supertramp, Free as a Bird. Essa foi em especial pro Valdir Vinhas, Ana Maria, Amanda, Adriene, Devaldo, Ione, Carol, e todos os fãs da banda Supertramp. Agora chegando pra Elizabeth, pro Hermes, casal apaixonado, curtindo a sintonia, a querida Andréia também, ao Daniel, primo motoboy, Abba no Sábado Romântico.

É isso aí, você curtindo o Sábado Romântico pela Rádio Educativa Melodia FM 102,3 MHz, a frequência que deixa o seu coração batendo mais forte. E com a produção e apresentação do professor Fred, ouvimos precisamente às 22 horas e 32 minutos desta noite maravilhosa de 22 de agosto de 2026, com a produção e apresentação do professor Fred, Advice for the Young at Heart com a banda Tears for Fears, seguido de Christopher Cross com Sailing. Essa foi para a querida Lígia, curtindo a sintonia. Beijão para você, querida Lígia, para Lúcio Júnior. Beijão também para a querida Tia Renê, curtindo a sintonia, a Elisa, o Felipe, o Matheus, a querida Luísa, também para a querida Cristina, ligadinha na nossa programação, o Dalto, a Anne, o Gustavo, a toda a sua família, querida Lígia. Muito obrigado pela audiência de vocês. Na sequência, Rich com Transas, Todo Azul do Mar com Jane Duboc, música de Flávio Venturini, essa foi para a querida Rosângela Conde, curtindo a sintonia, também ao César Conde, a querida Sueli, ligadinha na nossa programação, a Letícia, a Vanilda, o Júlio, ao Pedro. Muito obrigado pela audiência, querido Rosângela. Na sequência, a banda norueguesa Ha com I Call Your Name. Essa foi para o Dr. Ricardo Ribeiro Caselato, a dona Nancy, seu Hélio, a querida Daniela, a querida Isabela, o Lorenzo, também ao grande amigo Décio Fonseca, ao Daniel, a Cíntia, a Carolina. Muito obrigado pela participação de vocês. E fechando essa sequência, a banda Supertramp com Free as a Bird, essa foi para a querida Andréia, também curtindo a sintonia, o Daniel, primo motoboy, ligadinhos em três pontas na nossa programação. E fechando essa sequência, Chiquitita com Aba, essa foi atendendo a pedidos do Hermes, a querida Elizabeth, muito obrigado pela audiência de vocês. E também, em especial, a querida professora Lúcia Belomo, em Cambará, no estado do Paraná, ligadinha na sintonia. E ao grande Carlos Fernando, a querida Jaque, muito obrigado pela audiência de todos vocês. Curtindo a nossa programação, a querida Cecília no Jardim Sioma, muito obrigado pela audiência. A querida Zilda na Vila Mendes, muito obrigado pela participação de vocês. Também curtindo a nossa programação, a querida irmã Cláudia em Vassouras, na sintonia da internet, no www.radios.com.br, ao grande Bruno Petequeiro, a querida Tia Sônia, ligadinha na sintonia, a querida Naira, a querida Maria Clara, ao Felipe, ao Luciano Juquinha, a querida Ana Carolina, ao grande Marco Antônio, a querida Lívia, sua irmã grande Bruna, a querida Marcela, participando sempre com a gente. Muito obrigado pela audiência de todos vocês. E vamos com muita música na 102,3, chegando para a querida professora Deviene Isidoro, também ao professor Paulo Júnior, a querida professora Simone Isabel, também ao grande professor Lucas, chegando Bonnie Tyler na 102,3.

Tá aí, seguindo no trem azul com roupa nova, que foi para a professora Cristiane, a querida Lídia, a querida Marionice, o grande Matheus, no bairro Nossa Senhora de Fátima, curtindo a sintonia. Agora chegando para você, paizão, e a todos os fãs de Fleetwood Mac, Everywhere no Sábado Romântico.

0: É isso aí, você curtindo o Sábado Romântico pela Rádio Educativa Melodia FM 102,3 MHz, a frequência que deixa o seu coração batendo mais forte. E com a produção e apresentação do professor Fred, ouvimos precisamente às 22 horas e 58 minutos desta noite maravilhosa de 22 de agosto de 2026, Bonnie Tyler com It's a Heartache, seguido de Lost in Love com Air Supply, Caminhos de Sol com Yahoo, essa foi para a querida professora Beatriz, ao grande professor Evandro, casal apaixonado, curtindo a sintonia, muito obrigado pela audiência de vocês. Na sequência também, seguindo no Trem Azul com Roupa Nova, essa foi atendendo a pedidos do grande Jefferson do Cuca Legal. Forte abraço a você, grande Jefferson, a sua irmã Juliana, também ao seu cunhado Demira, querida sua filha Nathalie, a todos seus familiares, amigos curtindo a nossa programação. Também na sequência nós ouvimos Everywhere com Fleetwood Mac. Essa foi para você, paizão, para a querida irmã Cláudia, curtindo a sintonia. Também novamente para o grande professor Paulo Júnior, a querida professora Simone Isabel, ao grande Lucas Manuel, professor Lucas, curtindo a sintonia. Muito obrigado pela audiência de vocês. Lucas, que comemorou o aniversário no dia 19 de agosto. Parabéns, grande Lucas. Muitas felicidades, realizações, saúde, muitos, muitos anos de vida. E muitos, muitos anos também pelo magistério aí, que nós vamos passar do 100, vamos dar aula inaugural dos 100 anos, hein, grande Lucas? O professor Fred empolgado aqui ao vivo aqui nos estúdios da Rádio Melodia FM. Professor Fred, né, que já leciona há poucos anos, já há quase 36 anos de sala de aula. E fechando essa sequência, nós ouvimos ainda Semavi com Adamo. Essa foi para você, paizão, música francesa no Sábado Romântico, para a querida professora Neide, ao Luiz Maritã, curtindo a sintonia, a todos da Rua Brasília, ao José Luiz, ligadinho na nossa programação, ao grande Renan, querida Maura, também ao grande Gilson, curtindo a sintonia com a querida Flávia, casal apaixonado. Muito obrigado pela audiência de todos vocês. Um alô muito especial à minha querida família Manso, curtindo a sintonia, a querida tia Tereza, a querida tia Maurília, a querida tia Mara, a querida tia Ivana, a querida Ana Rita, a Cíntia, o Eduardo, a querida Luciana, a... Em especial a Juliana, ao Júlio, ao filho Yuri, curtindo a sintonia, ao querido tio Carlos, o Henrique, a Páscoa, o Lucas, também participando sempre com a gente. Também ao tio Zé Maria, a querida tia Emília, a toda a minha querida família Manso, muito obrigado pela audiência. São exatamente 23 horas e um minutinho, a gente vai para o intervalozinho. Daqui a pouquinho a gente volta com mais música na 102,3. Vocês ouvintes, vocês internautas, não saem da sintonia.
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5: Neste sábado acontece o dia D da campanha de multivacinação. Pais e responsáveis devem levar crianças e adolescentes para conferir e atualizar a caderneta de vacinação. Também será possível conferir a vacina contra o sarampo para as pessoas de 1 a 59 anos. A imunização estará disponível das 8 da manhã às 4:30 da tarde em várias unidades de saúde, como Barcelona, Sion, Canaã, Imaculada, Pinheiros, Jardim Colonial, Centenário, Novo Tempo, Santana Damasco, Jardim Áurea, Navargem, Corsete, Fátima 2 e Padre Vitor, além da Central Municipal de Vacinas. E o Vacimóvel estará na Praça Getúlio Vargas, anexo ao ponto central, das 9 da manhã às 3 da tarde. O secretário municipal de saúde, Heron Martins, fala sobre a importância da vacinação.
6: As vacinas, elas são pesquisadas, tem estudos, né? Elas são seguras, ela evita complicações de doenças, e a gente não pode aguardar o indivíduo crescer, porque ela pode ser acometida, né, no período da infância. Então é muito importante, são doenças que já foram, a gente fala, erradicadas, que já foram superadas, que estão voltando, né? O sarampo, por exemplo, nos Estados Unidos, tem retornado, né, o percentual de crianças que estão adoecendo. E a fake news atrapalha de duas formas. Atrapalha também a sensibilização, né? Então, esses grupos que você falou de que são, tem mais risco, idosos, pessoas imunocomprometidas, por exemplo, pessoas que estão com câncer, com seu sistema imunológico enfraquecido, crianças que não têm ainda o sistema imunológico desenvolvido, elas ficam mais susceptíveis. Então, não acreditem nessas informações que são divulgadas aí em grupos de WhatsApp. E um segundo ponto, a gente tem que preocupar o que acontece lá fora, né, para a gente se informar melhor. E além disso, é para a gente, hoje com a globalização, as doenças se espalham muito rápido. Nós estamos, depois da Copa, aconteceu um surto de sarampo lá em São Paulo. Lá está sendo convocado para toda a população reforçar contra o sarampo, a se vacinar. Minas Gerais, nós não temos orientação nesse sentido ainda, e esperamos não necessitar, porque se a gente precisar, porque houve um surto aqui também. Vamos proteger o nosso público-alvo, então reforços, crianças com 12 meses e 15 meses, são duas doses. Vacina, os pais, leva o seu filho de um ano, né? Ele já está mais forte, mais desenvolvido, mas é importante. A gente hoje não convive com as sequelas dessas doenças. Quem é aí mais, tem mais tempo de vida, né? Lembro tanto que essas doenças, né, deixavam as crianças doentes. Hoje a gente tem recurso e é totalmente uma ação de prevenção. E a gente acaba, as vacinas têm uma contraindicação específica para uma ou outra população, mas quando toda a população vacina, a gente protege aqueles que não podem vacinar, que a gente evita que a doença circule.
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Já voltamos rapidinho do intervalo e vocês ouvintes, internautas, curtindo a música de Rick Astley ao fundo, a música Cry for Help, que é o carro-chefe do Sábado Romântico, que já estamos há 22 anos no ar. Curta um pedacinho da música de Rick Astley, Cry for Help. Participando com a gente a querida internauta Ione Souza em Itabuna, no interior da Bahia, curtindo a sintonia, todos os ouvintes de Salvador, de Ilhéus. Muito obrigado pela audiência de vocês, querido Ione. Forte abraço também a todos de Poços de Caldas, ligadinhos na nossa programação. A querido ouvinte Ieda, no bairro Santa Augusta. Ao grande Adilson Sapinho, da Rádio Mantiqueira. Forte abraço a você, grande Adilson. Muito obrigado pela participação, curtindo a nossa sintonia. A querida Yara Abreu de Carvalho, ao grande Everaldo Zé da Silva, o casal apaixonado, meus afilhados, curtindo a sintonia em Belo Horizonte, pela internet. Muito obrigado pela participação de vocês. A querida Priscila Teixeira, ao grande Christian Teixeira, participando com a gente, ao filho querido João Lucas, muito obrigado pela audiência de vocês. Ao grande Silvio, ligadinho na sintonia no bairro Catanduvas. Forte abraço a você, grande Silvio, muito obrigado pela audiência de vocês. Também participando com a gente a querida Mara, ao grande Maguinho, ao grande Thales, ao João Pedro, muito obrigado pela audiência de vocês. A querida professora Brígida, curtindo a sintonia, a querida professora Clarice de Lima. Também na Vila Mendes, a querida Zilda, ligadinha na sintonia, a Melissa, o Nestor, o Clodoaldo, o Rafael. Também a querida Giovana, ao grande Miguel, curtindo a sintonia. Muito obrigado pela participação de vocês. A querida Marluce, ao grande Edinho, ao grande João, curtindo a sintonia, João Reis, a toda a galera da Peteca, a querida Valério, o Edson, meus afilhados, o Isaac, a querida Camila, também a Mônica, o Daniel, o Wesley, a Gilmar, ao grande Bruno Petequeiro, novamente toda a sua família. Muito obrigado pela audiência de todos vocês. Você que está curtindo a sintonia no Sábado Romântico, está com a sua esposa, esposo, seus familiares, sua namorada, namorado, seus irmãos, você que está trabalhando nessa noite de sábado, você que está dirigindo seu carro e a sintonia nas ondas da 102,3, onde quer que você esteja, muito obrigado pela sua audiência. Participando com a gente, a querida Elisa, ao grande Roberto Carlos de Souza, também a querida Ana Laura, ao grande Gil Nogueira, a querida Nilza, ao grande Fabiano Tibéia, a querida Juliana, casal apaixonado, ligadinho na sintonia, ao grande Francisco de Carvalho, a querida Andréia, muito obrigado pela participação de vocês, ao grande Mariano, o Amanacá, a querida esposa Fran, ao filho Thierry, muito obrigado pela audiência de vocês, ao grande Adilson Reis Mesquita, a querida Vera, a toda a sua família, grande Adilson. Muito obrigado pela audiência de vocês. Ao seu Clube de Honor, a dona Nancy. Chegando para vocês apaixonados. Também a querida Roseli Vilela, curtindo a sintonia no Novo Horizonte. Ao Júnior, ao Marcelo, doutor Luiz Gustavo Vilela. A querida Dani, a querida Karina. Ao Caio, ao Leonardo, seus avós também, o Ayrton, a Cleusa. A querida Maricelma, ao Cicinho e a Neuza. Chegando para vocês, a querida Tia Bebel, Tia Cláudia, o Antônio, toda a sua família, Bee Gees com How Deep Is Your Love no Sábado Romântico.

É o Sábado Romântico, trazendo para vocês, ouvintes, vocês internautas, o melhor da música romântica nacional, internacional, sempre nas suas noites de sábado, das 22 horas até as 24 horas. E com a produção e apresentação do professor Fred, ouvimos precisamente às 22 horas, 23 horas e 35 minutos desta noite maravilhosa de 22 de agosto de 2026. O programa ao vivo tem isso. Então, vocês ouviram nessa terceira sequência o sucesso dos irmãos Bee Gees, a gravação ao vivo no MGM Hotel em Las Vegas, How Deep Is Your Love, seguido de Alesi Brothers com Forever. É, amanhã é 23 com Kid de Abelha. Depois, na sequência, nós ouvimos ainda Phil Collins com I Wish It Would Rain. Essa foi especial para todos os fãs de Phil Collins, a querida Rita, a toda a equipe da SRE Varginha, especial a querida Mônica, a querida Neuza, a querida Selma, o grande Nilson, também curtindo a sintonia, o grande Gilson, a querida Marisete, meu muito obrigado pela participação de vocês também, querida Rita, e também no Padre Vitor, fã incondicional de Phil Collins, o grande Admilson e seu pai Osvaldo, curtindo a sintonia. Meu muito obrigado pela audiência de todos vocês. E ainda nessa sequência nós ouvimos a banda Two Tuesday com Coming Up Close. Essa foi pro grande professor Evandro, a querida professora Beatriz, casal apaixonado, curtindo a sintonia. Forte abraço também, grande Evandro, aos seus pais, seu Kita, dona Zezé, também seu irmão Enedir, curtindo a sintonia, o Carlos, a Luísa, no São Geraldo, a toda a sua família, grande Evandro. Muito obrigado pela participação. Curtindo a nossa programação, a querida professora Fátima Vale, em Santa Rita do Sapucaí, a querida professora Devienne Isidoro, a querida Luciane, curtindo a sintonia. Muito obrigado pela audiência de vocês, seu irmão Wagner também, querida Devienne. Um alô especial também pro Eduardo Tony, a querida Lelena, curtindo a sintonia, a querida Celina, a querida Ana Paula, ao Dudu, a Duda, a toda a sua família, grande Eduardo. Muito obrigado pela audiência. Um alô muito especial também a todos os bairros de Varginha, curtindo a sintonia, a todo o sul de Minas, aos ouvintes de Monsenhor Paulo, a todos de Carmo da Cachoeira, todos de Jesuânia, curtindo a sintonia, todos tricodianos, em especial o grande Ademir Sabiá e toda a sua família, muito obrigado pela audiência de vocês, ao grande José Brás, curtindo a sintonia, a todos os três pontanos, novamente a querida Andréia, ao grande Daniel, primo motoboy, que oferece a programação desta noite para a querida sua amiga e professora Valéria Cristina, do Conservatório, ao grande Cassiano, curtindo a sintonia, e todos seus familiares, novamente ao professor Rogers Menali, aniversariante desta noite, de 22 de agosto, chegando para vocês, ela que é considerada a maior cantora do século XX, nascida no Brooklyn, em Nova York, e o professor Fred tem todos os CDs, DVDs, todos os filmes da querida Barbra Streisand, chegando Ordinary Miracles, com Barbra Streisand no Sábado Romântico.

Tá aí a linda balada de Johnny Warwick, I Never Fall in Love Again. Essa foi especial pro casal apaixonado, a querida Glaucine, ao grande Henrique Lemes, curtindo a sintonia. Forte abraço, grande Henrique, querida Glaucine. Muito obrigado pela sintonia e audiência. Essa foi para vocês, casal eternamente apaixonado. Agora chegando também para vocês e a todos os fãs de Paul Simon em Art Geffkel, chegando The Boxer no Sábado Romântico.

É isso aí, você curtindo o Sábado Romântico pela Rádio Educativa Melodia FM 102,3 MHz, a frequência que deixa o seu coração batendo mais forte. E com a produção e apresentação do professor Fred, ouvimos precisamente às 23 horas e 59 minutos desta noite de 22 de agosto de 2026, Ordinary Miracles com Barbra Streisand, seguido de Close to You com os irmãos Richard e Karen Carpenter. Essa foi para a querida Ninha, a querida Isabela, o grande Thiago, um Berpendi, curtindo a sintonia. Muito obrigado pela audiência de vocês. I'll Never Fall in Love Again com Johnny Warwick. Essa foi para a querida Glauciene, ao grande Henrique Lemes, casal apaixonado, curtindo a sintonia, que eu admiro muito. Forte abraço a vocês. E depois, nessa sequência, Simon and Art Garfunkel, o grande sucesso de The Boxer. Essa foi para o grande Adilson Reis Mesquita, querida Vera, as princesinhas Carol, Laura, o grande Davi, ao grande Miguel. Também aos seus filhos queridos, Adilson, Ângelo, Leandro, Tiago, suas queridas noras, a Grazi, a Letícia, suas queridas irmãs, a Silvana, a Ângela, a Adalgisa, a querida Flávia. Muito obrigado pela audiência de todos vocês. E fechando essa sequência, nós ouvimos o medley de Joana interpretando música de Tom Jobim, Eu Sei Que Vou Te Amar Se Todos Fossem Iguais a Você. Essa foi para vocês ouvintes, vocês internautas, a todos apaixonados. E chegou o momento da tradução simultânea desta noite de 22 de agosto de 2026. Agora já dia 23, meia-noite certinho. Então, chegando, tradução simultânea da banda The Pretenders, All Stand By You. Essa vai para a querida Eveline Marcelino, que vai comemorar no aniversário no próximo dia 25 de agosto. Parabéns para você, querido Venini. Muitas felicidades, realizações, saúde, muitos, muitos anos de vida. E para toda a família da querida Nete, do Sérgio, curtindo a sintonia, meus afilhados, a querida Tina, o grande Zezé, também a Giovana, ao Júnior, a querida Wanda, também a Cláudia, a Fabiana. Então, a todos da Travessa Madrid, para vocês, tradução simultânea da banda The Pretenders, All Stand By You, aqui no Sábado Romântico.

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Tá aí a tradução simultânea da música da banda The Pretenders ao Stand By You. O professor Fred fez ao vivo aqui nos estúdios da Rádio Melodia FM. Para fechar com chave de ouro o Sábado Romântico desta noite de 22 de agosto de 2026. Agora já é madrugada do dia 23. Então, muito obrigado a vocês ouvintes, vocês internautas, pelo carinho com a sintonia nas ondas da 102,3 com o Sábado Romântico. Valeu, paizão, pela tradução do texto da língua inglesa para a língua portuguesa. Beijão para você, beijão para as minhas queridas irmãs Monique, Luiz e Helene. Beijão para as minhas queridas sobrinhas Gisele, Isabelle e Giovana. Beijão para o meu querido sobrinho Dylan. Forte abraço também aos queridos cunhados, o Alex e o Alberto Robson. A toda a minha família, meu muito obrigado pela audiência. A vocês ouvintes, vocês internautas, o meu muito obrigado pela participação, sintonia e audiência nas noites do Sábado Romântico. E faço convite. Próximo sábado, dia 29 de agosto de 2026, tem mais Sábado Romântico aqui na Rádio Educativa Melodia FM, a partir das 22 horas. Curta um pedacinho da música de Kessler, bom final de semana a todos e até o próximo sábado, se Deus quiser.

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1: 0:08.
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4: Uma hora e 10 minutos.
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3: 2:07.
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0: 2 horas e 14
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0: 2:39.
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5: 3:07.
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0: 3:21.
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5: 4:09.
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0: 4:31.
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6: Cinco horas e oito minutos.

0: 6:02.
1: Vamos consagrar-nos a Nossa Senhora, que se consagra à Virgem e aos santos, está se consagrando a Jesus, porque Nossa Senhora e os santos são apenas participação dessa vida infinita que brotou na eternidade. Ó Maria Santíssima, que em vossa imagem milagrosa de Aparecida espalhais inúmeros benefícios sobre o Brasil. Eu, embora indigno de pertencer ao número dos vossos servos, mas desejando participar dos benefícios da vossa misericórdia, prostrado a vossos pés, consagro-vos o entendimento para que sempre pense no amor que mereceis. Consagro-vos a língua para que sempre vos louve e propague a vossa devoção. Consagro-vos o coração para que depois de Deus vos ame sobre todas as coisas. Recebei-nos, ó Rainha incomparável, no ditoso número dos vossos servos. Acolhei-nos debaixo da vossa proteção. Socorrei-nos em nossas necessidades espirituais e temporais, e sobretudo na hora da nossa morte. Abençoai-nos, ó Mãe Celestial, e com vossa poderosa intercessão, fortalecei-nos em nossa fraqueza, a fim de que, servindo-vos fielmente nesta vida, possamos louvar-vos, amar-vos e render-vos graças no céu por toda a eternidade. Assim seja. A bênção. Pela intercessão de Nossa Senhora Aparecida, Rainha e Padroeira do Brasil, a bênção de Deus Todo-Poderoso, Pai, Filho e Espírito Santo, desça sobre vós e permaneça sempre. Amém.

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3: 6 horas e 9 minutos.

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5: 7 horas.
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0: pequenas coisas. Não espere que o Criador envie as respostas de seus questionamentos escritos em letras de forma. Os ensinamentos vêm a todo momento e das formas mais variadas. Mas para aprender, é necessário estar atento a tudo à sua volta, observar as pessoas, ouvir as crianças, conversar com os mais experientes, contemplar a natureza. Em tudo, podemos observar a existência de Deus e seus ensinamentos. Se você observar uma formiga, obterá ensinamentos. Se observar uma montanha, obterá ensinamentos. É necessário colocar em prática o que se aprende. Se observou a paciência, coloque em prática. Se observou a união, coloque em prática. Se observou o amor, coloque em prática. Podemos aprender todos os dias, mas é muito importante colocar em prática o aprendizado. De que vale um vasto conhecimento se não é utilizado? É necessário ver o exemplo que os grandes mestres deixaram e segui-los, ler, buscar conhecimento e elevar-se na condição humana, ou seja, aplicar os conhecimentos recebidos. Já sabe que perdoar é necessário? Perdoe. Já sabe que ser feliz é melhor que ter razão? Seja feliz. Comece a sua autocorreção através do que você aprendeu. Pare de esperar o tempo passar para fazer o que você já sabe que é importante. Perceba que Deus está torcendo por você. Escolhas. Medite sobre as suas escolhas. Aceite, agradeça, perdoe-se, perdoe. Projeto Áudios do Bem. Autor e narrador Paulo Sérgio Lopes. A paz começa comigo, a paz começa com você. Áudios do Bem.
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0: Glória a Deus por isso. Mais um gole.
1: Amém! Louvores abençoado nesta manhã de domingo. Quero agradecer a sintonia de todos vocês, meus amados ouvintes e irmãos. Hoje o nosso programa está sendo gravado. Domingo, Deus permitindo, estaremos de volta com a nossa programação aqui do Musical Gospel. Um abençoado domingo e uma semana cheia da presença do Senhor. Bora com mais louvores? 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Bora, vem comigo!

A palavra de Deus nos fala, enfatiza que Deus é o refúgio seguro e um socorro imediato, oferecendo paz, força e esperança em meio à adversidade, e convida a buscar o descanso para a alma em Jesus e ter a fé na sua providência e cuidado constantes. O convite é para confiar no Senhor, não ter medo, buscar a gratidão e reconhecer que Deus nos fortalece e sustenta em todas as nossas circunstâncias. Amém? Bora com mais louvores abençoados nesta manhã de domingo? Bora comigo!

A palavra de Deus nos fala: por isso não tema, pois estou com você. Não tenha medo, pois sou o seu Deus. Eu o fortalecerei e o ajudarei. Eu o segurarei com a minha mão direita vitoriosa. Isaías capítulo 41, versículo 10. Portanto, mesmo que a provação seja difícil, o caminho incerto, levante os olhos para o céu e louve ao Senhor. Ele é digno de toda a glória. Ele o sustentou até agora. Foi seu refúgio na dor e sua força na luta. Agradeça a Ele, não apenas pelos momentos de abundância, mas também por sua presença e auxílio em meio às aprovações. Adore o Senhor e receba a força que Ele lhe dá para prosseguir com fé. Amém? Bora com mais louvores?

0: 7:45.
1: Oi, tudo bem? Como que tá você? Tudo jóia? Tudo bem com você e sua família? Olha só, aqui é o pastor Marcelo Oliveira. A gente tá chegando agora com o quadro A Música que Toca Você. E hoje a gente vai estar tocando uma música que eu tenho certeza que vai mexer com o seu coração. A gente vai tocar uma música aqui com o seu Antônio. O seu Antônio cantou uma música de acordo com a sua história, né? Ele perdeu muitas coisas através do álcool, através da bebida, que é uma droga, como muitas outras drogas que existem por aí, a bebida é uma delas. E o seu Antônio fez uma música e cantou essa música em um show de calouros. E essa música foi enviada aqui para o pastor Marcelo Oliveira, e a gente decidiu colocar essa música aqui no quadro A Música que Toca Você. Então a gente vai ouvir agora com o seu Antônio, aqui no quadro A Música que Toca Você, a música A Bebida Fecha as Portas. Vamos ouvir então, seu Antônio, A Bebida Fecha as Portas, aqui no quadro A Música que Toca Você.

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A bebida fecha a porta com seu Antônio, aqui no quadro A Música que Toca Você. E nós sabemos que uma droga, né? A bebida, o álcool, é uma droga como existem várias drogas que têm destruído famílias. E enviaram a música aí do seu Antônio pra gente. E a gente decidiu colocar aqui no quadro A Música que Toca Você. Eu tenho certeza que essa canção vai emocionar muita gente, muitas pessoas, porque é uma realidade, é uma história verdadeira, é a história de vida do seu Antônio, com 60 anos, e ele apresentou essa música, A Bebida Fecha as Portas, em um show de calouros nos Estados Unidos. E através dos compartilhamentos me enviaram essa canção, e a gente decidiu colocar aqui no quadro A Música que Toca Você, porque é uma grande realidade. Então, gente, eu agradeço a todos que estiveram comigo aqui no quadro A Música que Toca Você. Abraço do pastor Marcelo Oliveira. Até a próxima, se Deus assim permitir. Tchau, fique com Deus.

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6: 8:06.
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Oi, Mariano, bom dia, vamos à palavra de Deus nessa manhã. Hoje nós temos aqui uma mensagem abençoada para todos que estão ouvindo o programa Musical Gospel. Hoje eu quero falar de amor dentro da palavra de Deus. A pergunta é: você está preparado para amar de verdade? Ou seja, você esteve sempre preparado para amar? O que é o amor? Qual é o verdadeiro amor? Eu só vou dizer algo para você que está me ouvindo nesse momento agora. Quero te dizer o seguinte: ame simplesmente como Jesus te amou. Será que você tem amado as pessoas, amado o teu próximo como Jesus amou você? Será que nós amamos, Mariano? Amamos o próximo como Jesus nos amou? Porque Jesus, ele fez o quê? Ele deu a vida por mim, por você, pela humanidade inteira na cruz do Calvário. Aí vem aquela pergunta: será que a gente ama o nosso próximo assim como Jesus? Eu me arrisco a dizer que muitas pessoas estão em débito com Deus na questão do amor. Porque a palavra de Deus, aqui no livro de João, do capítulo de número 13, o versículo de número 34 e 35, a palavra diz assim, Mariano: um novo mandamento vos dou, que vós ameis uns aos outros, assim como eu vos amei, que também vos ameis uns aos outros. Nisto conhecerão todos os que sois meus discípulos, se tiverdes amor uns aos outros. Aí vem aquela questão: será que nós somos discípulos de Jesus? E aí, você que está me ouvindo, será que você é discípulo de Jesus? Será que você vive o amor verdadeiro? Principal mandamento, né, que Deus nos deixou, que Jesus falou: amar a Deus sobre todas as coisas, o próximo como a si mesmo. Primeiro, amar a Deus. Eu tenho que amar a Deus. E se eu não quero mal para mim, eu não posso querer mal para o meu próximo, para aquele que está ao meu redor. Amar a Deus. Primeiro, amar a Deus sobre todas as coisas, o próximo como a si mesmo. Se eu me amo, se eu não quero mal para mim, eu não posso querer o mal para outra pessoa. Por isso que Jesus está dizendo aqui na sua palavra: nisto conhecerão todos que sois meus discípulos, se tiverdes amor uns pelos outros. Muitas vezes a gente fala: eu sirvo a Deus. Muitas vezes a gente fala: eu sou cristão. E muitas vezes não amamos. Entende? Muitas vezes não amamos, falhamos nessa questão. Tem gente que fala que ama, mas é aquele amor da boca para fora, sabe? Aquele amor egoísta. Tipo assim, a pessoa não quer o mal para ela, mas ela quer o mal pro próximo. Isso não é amor. Então, uma pessoa que age dessa forma, me desculpe dizer, não é discípulo de Jesus, não é discípulo de Cristo. Ela chega até a falar: eu sou servo de Deus, eu sou cristão. Mas se não ama, eu vou dizer, não é discípulo de Jesus.
porque não vive aquele amor verdadeiro. Nós estamos trazendo uma mensagem aqui muito séria para você rever seus conceitos, independente da sua religião. Se você é católico ou evangélico, a realidade é uma só. A nossa vida se resume no amor, no amor verdadeiro pelo próximo. Se eu não quero mal para mim, eu não posso querer mal para o outro. Mas eu vejo hoje o egoísmo tomando conta das pessoas, as pessoas batendo no peito dizendo: eu sou cristão, eu sirvo a Deus, eu tenho minha religião, mas não ama. Vive fazendo maldade, querendo destruir as outras pessoas, sendo que o próprio Jesus, ele disse aqui na sua palavra, é o principal mandamento: amar a Deus sobre todas as coisas. Primeiro, amar a Deus sobre todas as coisas, o próximo como a si mesmo. Como que eu amo, posso dizer, eu amo Deus, mas quero mal para o próximo? Eu posso não querer o mal para mim, mas muitas vezes eu quero o mal para o próximo. Como eu posso dizer que sou servo de Deus, que sou discípulo de Deus, se sou cristão, se eu tenho um amor egoísta? Jesus, ele não nos chamou, Jesus, ele não nos escolheu para sermos egoístas. Jesus, ele nos chamou para amar de verdade. O amor, ele tem que ser verdadeiro, não pode ser aquele amor hipócrita da boca para fora, dizer que ama, mas não ama. Ame simplesmente como Jesus te amou, amor verdadeiro. Porque a palavra, ela é tremenda e muito forte. Um novo mandamento vos dou, que vos ameis uns aos outros, assim como eu vos amei, que também vos ameis uns aos outros. Nisto conhecerão todos que sois meus discípulos, se tiverdes amor uns pelos outros. Se eu quero realmente viver um evangelho verdadeiro, eu tenho que amar o meu irmão, eu tenho que amar a minha irmã. Se eu quero ser discípulo de Jesus verdadeiro, eu tenho que amar o próximo assim como Jesus, ele fez, dando a vida dele por nós. E aí, você teria coragem de viver esse amor? Esse amor verdadeiro, de dar a vida por alguém? E aí, está na hora de você, eu, todos nós, revermos os nossos conceitos e vermos se realmente somos verdadeiros discípulos de Jesus, vivendo o amor verdadeiro, o amor sem falsidade, o amor sem hipocrisia, o amor sem ódio, o amor sem engano, amor verdadeiro, amando aqueles que estão ao nosso lado verdadeiramente. Isso é amor verdadeiro e é ser discípulo de Cristo, amando de verdade. Foi esse amor que Jesus nos chamou para viver. Aí eu encerro nesse momento dizendo para você: será que você está preparado para amar? Será que você tem sido realmente um verdadeiro, uma verdadeira discípulo de Jesus? E aí? Comece a pensar e analisar a sua vida e rever as suas atitudes. Será que você está preparado para amar assim como Jesus te amou? Vamos orar. Vamos falar com Deus. Maravilhoso Deus, eterno Pai, nesse momento, Senhor Jesus, eu entro diante da tua presença. Quero, meu Deus, apresentar nesse instante todas as pessoas que estão ouvindo este programa. Pai querido, Pai amado, vai entrando em cada vida. Vai curando, meu Deus, todas as enfermidades, todas as dores, todas as feridas. Pai, em nome de Jesus, agora nesse instante eu quero consagrar este copo com água. Quero consagrar, meu Deus, essa peça de roupa, essa carteira de trabalho, essa fotografia, este documento de causa na justiça. Porque eu creio, meu Deus, e eu acredito que a partir do momento que essa pessoa beber da água, o teu milagre vai acontecer. Porque esta água, meu Deus, está sendo transformada em um santo remédio. Pai, em nome de Jesus, agora eu profetizo o milagre. Em nome de Jesus, agora eu profetizo a restauração, uma mudança.
Meu Deus, que o Senhor entre dentro desta casa, entre nesta família, que a paz, a alegria, a felicidade reine dentro deste lar. Pai, em nome de Jesus, agora nós repreendemos a inveja, nós repreendemos, Senhor, a palavra de maldição, nós repreendemos, Senhor, o olho gordo, nós repreendemos todo o mal. Pai, em nome de Jesus, agora eu te peço, visita essa pessoa que está no hospital, quem sabe, meu Deus, está na UTI, agora em nome de Jesus, entra com cura, entra com milagre. Nós profetizamos, meu Pai, agora todas as sortes de bênçãos e vitórias sobre a vida de todos aqueles que estão ouvindo este programa, ouvindo esta oração. Pai, em nome de Jesus, agora onde houver um rádio ligado, um receptor ligado, que essa pessoa receba vida, que essa pessoa receba todas as sortes de bênçãos e milagres, bênção da paz, bênção da alegria, saúde, felicidade, na vida sentimental, conjugal. Nós profetizamos e declaramos a vitória, em nome de Jesus, amém e graças a Deus. Que você diga amém, que você diga graças a Deus. E se você crê no milagre do Senhor Jesus, beba da água agora consagrada, receba a vida, receba o milagre e receba todas as sortes de bênçãos sobre a tua vida nessa manhã. Beba da água e receba a cura.

Muito bem, Mariana Manacá, vou encerrando a minha participação de hoje aqui no programa Musical Gospel. Desejar um grande abraço para você, Mariana, toda a sua família, que Deus te abençoe poderosamente. Fica aqui o meu abraço do seu amigo de sempre, pastor Marcelo Oliveira, e até domingo que vem, se Deus assim permitir. Mariano, aquele abraço, fiquem com Deus. Todo mundo que está te ouvindo, viu, Mariano? O programa está uma bênção, muito bom. Bom demais a programação. Deus abençoe a todos, até domingo que vem. Fiquem com Deus, por si fé. Tchau.

0: 8:20.
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2: Amém. Louvores abençoado nesta manhã de domingo. Quero agradecer a sintonia de todos vocês, meus amados ouvintes e irmãos. Hoje o nosso programa está sendo gravado. Domingo, Deus permitindo, estaremos de volta com a nossa programação aqui do Musical Gospel. Um abençoado domingo e uma semana cheia da presença do Senhor. Bora com mais louvores? 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Bora, vem comigo!

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1: A palavra de Deus nos fala, enfatiza que Deus é o refúgio seguro e um socorro imediato, oferecendo paz, força e esperança em meio à adversidade, e convida a buscar o descanso para a alma em Jesus e ter a fé na sua providência e cuidado constantes. O convite é para confiar no Senhor, não ter medo, buscar a gratidão e reconhecer que Deus nos fortalece e sustenta em todas as nossas circunstâncias. Amém? Bora com mais louvores abençoados nesta manhã de domingo? Bora comigo!

0: 8:58.
1: A palavra de Deus nos fala: por isso não tema, pois estou com você. Não tenha medo, pois sou o seu Deus. Eu o fortalecerei e o ajudarei. Eu o segurarei com a minha mão direita vitoriosa. Isaías capítulo 41, versículo 10. Portanto, mesmo que a provação seja difícil, o caminho incerto, levante os olhos para o céu e louve ao Senhor. Ele é digno de toda a glória. Ele o sustentou até agora. Foi seu refúgio na dor e sua força na luta. Agradeça a Ele, não apenas pelos momentos de abundância, mas também por sua presença e auxílio em meio às aprovações. Adore o Senhor e receba a força que Ele lhe dá para prosseguir com fé. Amém? Bora com mais louvores?

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5: 9 horas, 7 minutos.

0: Valeu!
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que eu ajudei a fazer. 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

papà tinha direito a comer. 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
5: 10 horas, 7 minutos.

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1: Meu amigo, minha amiga, minha gente querida, boa tarde. Graças ao nosso bom Deus, a Nossa Senhora Aparecida, todos os meus protetores e protetoras me acordaram hoje pela manhã com saúde, né? Tô vivinho da Silva nesse domingão aqui, para mais um Melodia Sertaneja especial de domingo para você. Nós selecionamos aqui muitas músicas para você ouvir, para você que é chegado na música sertaneja, a verdadeira música sertaneja, você vai escutar a partir de agora. E vamos trazer então João Paulo e Daniel, João Mineiro e Marciano e também Chico Rei e Paraná.

Aqui é a melodia sertaneja de segunda a sexta, de 3 até 4:30. Sábado e domingo estende um pouquinho mais, vai até às 5 horas. E vem Rick Renner, Gino e Geno, Goiano e Paranaense.

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essa primeira hora, vamos fechar com quatro músicas, viu? Gilberto e Gilmar, Christian e Ralph, Rael e Romário e depois o Sérgio Reis.

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Vamos apresentar agora a segunda parte do Melodia Sertaneja deste domingo, dia 23. Quem dá o pontapé inicial? Zezé de Camargo e Luciano, Roberta Miranda e também Milionário e Mariano.

0: Todo mundo nada se leva. Maravilha, vamos aproveitar, né?
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2: Show de bola! Epa! Show de bola não! É show de música bonita sertaneja, música romântica. Quem vem agora? Chitãozinho Chororó, Maurício e Mauri e também César e Paulinho.

Tamo junto aqui na Melodia, hein? Música após música, sem muito falatório. Quem chega agora pra cantar? Milionário José Rico, Bruno e Marrone e Marlon e Michael.

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1: 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E vem mais música aí, hein? Mato Grosso e Matias, Adalberto e Adriano e depois a Martinha.

Gilberto e Gilmar, Maria Cecília e Rodolfo e também Felipe Falcão vão apresentar, então, aí, mais uma sequência para você.

Marcelo Aguiar fecha o programa de hoje aqui na Rádio Melodia 102,3. Um abraço, um bom final de domingo e até amanhã a partir das 3 horas. Fiquem com Deus, eu vou com ele também. Tchau, tchau.

0: carinho.
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1: 18 horas.

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0: nome do Pai, do Filho e do Espírito Santo.
1: Amém.
0: A vós, irmãos, paz e fé da parte de Deus, o Pai, e do Senhor Jesus Cristo.
1: Bendito seja Deus, que nos reuniu no amor de Cristo.
0: Boa noite a todos.
1: Boa noite.
0: Sejam todos muito bem-vindos a essa Eucaristia, com alegria que nós, lá do Seminário de Eunissa de Lavras, vimos celebrar esse mês vocacional. Também agradeço ao padre João Batista, pároco, aos dois padres vigários, Jefferson e Júlio, por nos acolher desde ontem. Seminaristas, com o padre e o frato, estão aqui celebrando algumas missas e apresentando o nosso seminário, apresentando a nossa casa e também aproveitando para fazer o convite às famílias ou a cada um de nós para assumirmos a vocação. Por isso eu gostaria que vocês sentassem por um instante para apresentar os rapazes. Por favor, podem vir aqui à frente, também o frato e o padre. O Seminário de Eunissa de Lavras é um seminário menor que acolhe adolescentes de 13 a 17 anos que buscam o discernimento para a vida religiosa sacerdotal. Atualmente são esses que estão fazendo discernimento.

0: lá e nós três somos os formadores deles. Então eu vou deixar eles se apresentarem e depois nós seguimos com a nossa Santa Missa.
1: Sou o Padre Edson, sou de Lavras, estou trabalhando também no Seminário de Lavras.
2: Eu sou o Frater Tomás, sou natural de Conselheiro Lafaiete, Minas Gerais, e tenho 32 anos.
3: Meu nome é Pablo, eu tenho 14 anos, sou de Taubaté, São Paulo, estou no meu primeiro ano do seminário.
1: Mateus, 15 anos, Lavras, segundo de seminário.
4: Eu me chamo Pedro Henrique, sou de São Vicente de Minas, tenho 15 anos e estou no meu segundo ano de seminário.
5: Eu sou o Júlio, eu tenho 17 anos, eu sou natural de Varginha, da paróquia do Divino Espírito Santo, e esse é o meu quarto ano de seminário.
6: Me chamo Gustavo, sou natural de Japurá, Paraná, tenho 16 anos e estou no meu primeiro ano de seminário.
7: Eu me chamo Nicolas, tenho 17 anos, sou natural de São José dos Campos, São Paulo, esse é o meu terceiro ano de seminário.
8: Eu me chamo Vitor, tenho 17 anos, também sou de São José dos Campos, São Paulo, e estou no meu terceiro ano de seminário.
9: Eu me chamo Luiz Otávio, tenho 15 anos, sou daqui de Varginha, sou da paróquia do Divino Espírito Santo e estou no meu primeiro ano de seminário.
10: Meu nome é João Pedro, tenho 17 anos, sou lá de Lavras e é meu segundo ano de seminário.
0: Então, esses são os nossos seminaristas. Vocês veem que está faltando algum da paróquia Nossa Senhora do Rosário. Então, é por isso que nós vimos esse fim de semana aqui, para ver se a gente encontra algum jovem corajoso, alguma família generosa, que ajuda e chama seu filho também para fazer um discernimento vocacional. Então, é com alegria que nós vimos aqui, é com alegria que nós apresentamos e pedimos, de maneira muito especial, vocês rezem a celebração por esses rapazes, mas rezemos também por outros, para que aceitem o chamado que Deus nos faz. Então, vamos ficar de pé para seguirmos com a nossa Santa Missa e seguimos rezando pelas vocações. E um instante em silêncio, reconhecendo mais uma vez que a misericórdia de Deus é capaz de chegar ao mais profundo do nosso coração para celebrarmos com dignidade essa Santa Eucaristia. E um instante em silêncio, pedimos seu perdão.

0: Todo-Poderoso, rico em misericórdia, tenha compaixão de nós. Perdoe os nossos pecados e nos conduza à vida eterna.
1: Amém.
0: Louvemos nosso Deus com hino de louvor.

Instante em silêncio, além das intenções já mencionadas, vamos também nós pedirmos agora de fazer no nosso momento de intenção. De maneira especial, rezamos hoje por todos os leigos e leigas da nossa igreja. De maneira especial, rezamos pelo sábio da nossa paróquia, pela pastoral familiar que também se faz presente aqui hoje, pelas famílias que acolheram os rapazes de ontem para hoje em suas casas. Muito obrigado. E por cada um de você, leigo e leiga, que trabalha em prol da igreja, sendo catequista, cantor, leitor, ministro, cada um na sua função, na sua pastoral, que Deus fortifique a tua caminhada como ministro leigo. Ó Deus, que uniu os corações dos vossos fiéis no único desejo, concedei ao vosso povo amar o que ordenais e esperar o que prometeis, para que na instabilidade deste mundo nossos corações estejam ancorados lá onde se encontram as verdadeiras alegrias. Por nosso Senhor Jesus Cristo, vosso Filho, que é Deus, e convosco vive e reina na unidade do Espírito Santo, por todos os séculos dos séculos. Amém.

0: leitura do profeta Isaías. Assim diz o Senhor a Sodoma, o administrador do palácio: eu vou te destruir do posto que ocupas e demitir-te do teu cargo. Acontecerá que nesse dia chamarei o servo de Eliassim, filho de Eusias, e o vestirei com a tua roupa, e colocarei nele a tua faixa. Porei em suas mãos, a tua autoridade. Ele será um pai para os habitantes de Jerusalém e para a casa de Judá. Eu farei levar aos ombros a chave da casa de Davi. Ele abrirá e ninguém poderá fechar. Ele fechará e ninguém poderá abrir. Ele te fixava como estaca em um lugar seguro. E aí terá o trono da glória na casa de seu pai. Palavra do Senhor.
1: Graças a Deus.

0: Leitura da carta de São Paulo aos Romanos. Ó profundidade da riqueza, da sabedoria e da ciência de Deus! Como são inescrutáveis os seus juízos, impenetráveis os seus caminhos! De fato, quem conheceu o pensamento do Senhor? Ou quem foi seu conselheiro? Ou quem se antecipou a dar-lhe alguma coisa, de maneira que ter direito a uma retribuição? Na verdade, tudo é dele, por ele e para ele. A ele a glória para sempre. Amém. Palavra do Senhor.
1: Graças a Deus.

0: salve-te nós.
1: Proclamação do Santo Evangelho de Jesus Cristo, segundo Mateus.
0: Glória a vós, Senhor.
1: Naquele tempo, Jesus foi à região de Cesareia de Filipe e aí perguntou aos seus discípulos: quem dizem os homens ser o filho do homem? Eles responderam: alguns dizem que é João Batista, outros que é Elias, outros ainda que é Jeremias ou alguns profetas. Então Jesus lhes perguntou: e vós, quem dizeis que eu sou? Simão Pedro respondeu: tu és o Messias, o Filho do Deus vivo. Respondendo, Jesus lhe disse: feliz és tu, Simão, filho de Jonas, porque não foi o ser humano que te revelou isso, mas o meu Pai que está no céu. Por isso eu te digo, e tu és Pedro, sobre esta pedra eu construirei a minha igreja, e o poder do inferno nunca poderá vencer. Eu te darei as chaves do reino dos céus. Tudo o que tu ligares na terra será ligado nos céus, e tudo o que tu desligares na terra será desligado nos céus. Jesus então ordenou aos discípulos que não dissessem a ninguém que ele era o Messias. Palavra da salvação.
0: Glória a vós, Senhor.
2: Pelas palavras do Santo Evangelho, sejam perdoados os nossos pecados. Querido povo de Deus, Padre Edson, Frater, queridos amigos do SAVE, pastoral familiar, você, caro ouvinte que nos acompanha através da melodia, nós queremos hoje recordar algo que Deus concede a todos nós. Talvez desde o nosso batismo, que é uma certa autoridade. Por que eu digo isso? Porque Deus, quando criou a cada um de nós, deu algo a nós chamado liberdade. E nós sabemos que ter liberdade nos dá a possibilidade de ter responsabilidade. A filha da liberdade é a responsabilidade. E Deus vai nos plantando em alguns lugares onde você e eu temos que exercer certa autoridade. A primeira delas é na nossa vida. Cada um de nós tem que ter autoridade sobre si mesmo. Porque senão nós perdemos autoridade sobre seus instintos, sobre seus sentimentos. Nós temos que ter essa autoridade. E depois, nas demais diversões da vida ou coisas da vida. Por que eu estou falando disso hoje? Nós acabamos de ouvir, na primeira leitura, o profeta Isaías. Ali pelos anos 701 a.C., nós vemos que existe nesse contexto uma dificuldade, uma tensão. O reino ou império assírio está se aproximando de Judá e de Jerusalém. Eles vêm ameaçando Jerusalém e Judá. Então, quando vem esse império assírio, eles precisam se defender. Judá precisa se defender desse império assírio. Jerusalém precisa se defender deles. Nós temos em Judá, ou melhor, nós temos em Judá e Israel, em Jerusalém, melhor dizendo, um administrador chamado Sobna. Uma palavra não muito conhecida para nós aqui. Mas ele era administrador de Judá. Ele era o responsável por defender aquele povo. Ele era o administrador, tinha um poder sobre a casa real. Só que tinha um problema. Esse homem que deveria defender-se daqueles que vinham, que eram os assírios, ele não está preocupado em defender. Ele está preocupado em ter poder, ter prestígio, ser beneficiado. E nós sabemos, todos nós, na nossa vida, nós somos apenas administradores. Ninguém é dono da sua própria vida, no sentido estrito da palavra. É Deus que nos deu a vida. Nós somos administradores daquilo que Deus nos deu. E nós, quando vamos fazendo a nossa caminhada, vamos percebendo que, de fato, não adianta ajustar a nossa vida pelo poder. Então, não é diferente o que acontece na primeira leitura. Deus, percebendo, sobe na sua arrogância, seu orgulho, seu desejo de poder, o seu status. Deus tira Sobna do governo e coloca o seu servo. Ele chama ele de servo. Agora, quem vai governar será um servo. Ele é assim, filho de Elcias. Esse sim vai governar, e Deus vai colocar sobre ele uma túnica, uma faixa, e vai pôr nas suas mãos autoridade. E esse então vai defender o povo de Judá. Deus vai dar para ele a chave da casa de Davi. Todos nós aqui temos a chave da nossa casa, não é verdade? Nós levamos sempre uma chave ou outra dentro do bolso. Você não dá essa chave para qualquer pessoa. E quando você dá para o seu filho, é porque ele já alcançou uma certa autoridade e responsabilidade em casa. A tua vida também, Deus te entregou uma chave. Pensa que a tua vida é uma chave, que você tem que cuidar, e você tem que saber quem você deixa entrar na tua vida, ou quem você fecha a porta para não entrar. Deus te dá essa autoridade de decidir o que você quer que entre na tua casa. Mas lembre-se, a casa não é tua, a casa é de quem? Do Senhor. Você só tem a chave. Você tem o poder da chave, não a chave do poder. Isso não pertence a nós. Por isso hoje, quando eu falo de autoridade, é isso. Meu irmão, minha irmã, nós temos a chave que Deus nos deu para dominar sobre aquilo que às vezes muitas coisas são ruins na nossa vida. Ou sobre as coisas boas também. O pai e a mãe têm que ter autoridade diante do seu filho. Não o poder, mas a autoridade. E a autoridade nós sabemos que é uma palavra que provém da raiz semântica de autoritatis, que significa eu faço o outro crescer, eu faço o outro ter autonomia, eu faço o outro não ser dependente simplesmente de mim, mas eu faço ele dar uma resposta. Está aí a vocação. Está aí a nossa vocação. Quando eu assumo um chamado que Deus me deu, eu sou capaz de dar uma resposta, porque assim me educaram a ser um homem com autoridade, uma mulher com autoridade. Que nós possamos hoje assumir mais uma vez a autoridade que Deus concede a cada um de nós. Seja lá em qual âmbito seja, no seu trabalho, na sua casa, na igreja, mas a autoridade é diferente de ter poder. Quem tem poder gosta de dominar. Veja o nosso mundo como está. Aqueles que são os poderosos, que deveriam exercer a autoridade, querem exercer o poder, e geralmente é por meio da violência. Por isso que eles falam que Jesus, e quando eles ouvem Jesus falar, eles falam assim, esse homem tem uma autoridade que nós não sabemos de onde vem, ou até sabemos. Porque Deus e Jesus, claro, ele liberta quando ele fala. Quando ele toca, ele liberta. E ele diz para quando aqueles que ele cura com a sua autoridade, vai contar, ou vai para sua casa, vai e não volte a pecar, ele não fica agora, fica aqui colado do meu lado. Ele não fala isso. Ele fala para anunciar. Então alguém que tem autoridade é alguém que sempre vai fazer o outro crescer. É alguém que sempre vai fazer o outro evoluir. Você tem autoridade sobre a tua casa. Pai e mãe, você tem autoridade sobre a tua casa, sobre o teu filho, mas você não tem o poder e não deve dominá-lo. A vocação do seu filho é a vocação dele. A vida é a vida dele. Você, como pai e mãe, tem a autoridade de ajudá-lo a reconhecer qual é a vocação que ele, Deus, chamou. E isso fica mais fácil quando nós talvez podemos responder uma pergunta que Jesus faz no Evangelho hoje para todos nós. E ele não deseja uma resposta teológica, sistemática, de quem ele é. Ele quer saber a verdade do nosso coração. E vós, quem dizeis que eu sou? Jesus tira os discípulos de Cesaré de Filipe, ou melhor, Jesus sai da sua terra e vai para Cesaré de Filipe. Por quê? Porque se perguntasse àquele povo onde ele estava, eles têm uma concepção de Messias. Era um Messias que veio para guerrear, com espada, com força. Esse é o Messias que eles queriam. Então ele tira eles daquele contexto, porque muitas vezes o contexto ajuda a gente a responder quem é Jesus. Se você for num contexto onde muita gente não acredita em Jesus, Jesus é simplesmente alguém que passou fazendo bem. Se nós vamos para um outro contexto, e Jesus faz isso agora, leva eles para Cesaré de Filipe e ali pergunta, sem nenhuma intervenção do meio, quem é Jesus? Por isso que nós vimos aqui também nessa noite hoje, nós saímos da nossa casa, do nosso âmbito comum, e vamos participar de um outro âmbito. E aqui nós somos chamados a cada um de maneira particular, dizer, quem é Jesus para mim? Se Jesus é autoridade para você, certamente você vai aprender também a ter autoridade. Se Jesus é aquele que está no centro da tua vida, certamente você vai ser um bom pai, uma boa mãe, porque Jesus está no centro da tua vida. E hoje nós vemos, mais uma vez, falar de autoridade, quando Jesus olha para Pedro e diz, sob a tua pedra eu construirei minha igreja. E Mateus, no seu evangelho, ele faz um jogo de palavras aqui. Ele fala, Petrus, Sob essa pedra eu vou edificar a minha igreja. Petrus significa pedregulho, uma pedrinha. Então Deus olha para Pedro no seu íntimo e vê: você é um pedregulho, mas sobre a pedra eu edificarei a minha igreja. Que pedra é essa? A fé de Pedro. Tanto que ele diz hoje: feliz és tu, Simão, filho de Jonas, porque não foi um ser humano que te revelou isso. Porque ele disse: tu és o Messias, o Filho de Deus vivo. É sobre essa profissão de fé que Deus vai edificar a igreja dele. Não é sobre a fragilidade de Pedro, porque ele é Petrus. É sobre a Petra, sobre a solidez da fé. Você fundamenta a tua família onde? É na tua fé. Porque se for em você mesmo, nos teus sentimentos, sentimento passa. Me diga o casal que vive só do sentimento. Passa, sentimento passa. Emoções passam. Agora a nossa fé, tira a tua fé da tua família. Tira a tua fé da tua caminhada vocacional. Tira Deus da nossa vida sacerdotal. Nós nos perdemos. Por isso a vocação, ela fala disso. É Deus te chamando para fundamentar a tua vida na tua fé em Deus. Nós não ouvimos dizer que ainda que a tua fé seja um grão de mostarda, Deus é capaz de fazer muita coisa. Então Deus hoje, mais uma vez, está dizendo para nós que você e eu temos autoridade, porque Ele nos deu através do batismo, da liberdade que Ele nos deu, de responder ao Seu chamado, mas para isso precisamos saber quem Ele é na nossa vida. E Ele é aquele que olha para nós, reconhece a nossa fragilidade, porque somos Petrus, mas fundamenta a tua vida na tua fé. Vai, que a tua fé te salvou. É isso que Ele diz há muitas vezes que Ele cura. A tua fé te salvou. Não é a tua perfeição, o teu trabalho, a tua família, é a tua fé. E aí nós vemos uma outra coisa maravilhosa que nós deveríamos acreditar mais, no poder da igreja, no poder de Deus, fundada pelo Senhor. Nenhum poder do inferno poderá vencê-la. Isso é igreja, isso é a nossa família. Se a tua família, se a nossa igreja de fato é fundamentada na nossa fé e na fé em Jesus Cristo, nem o poder do inferno pode prevalecer. Você pode titubear, você pode claudicar, você pode mancar, você pode cair, você pode ter desavenças, você pode ter umas baixas na tua fé, mas morrer e ir para o inferno não, porque o poder do Senhor é sempre maior. E bendito seja Deus quando Ele encontra leigos, leigas, homens e mulheres como vocês, que ajudam a igreja como pedra viva. Todos nós somos pedras vivas desse templo. Então nós assumimos cada dia mais a nossa vocação, seja como leigo, como vocacionado à vida religiosa, sacerdotal, como pai e mãe, matrimônio, como missionário. Todos nós somos chamados algum dia à autoridade. Vocês ouviram na primeira leitura dizendo: eu colocarei sobre o teu ombro um peso. Todos nós sentimos aí na nossa vida adulta um peso da nossa missão. O pai e a mãe sentem o peso de criar um filho, os cuidados que hoje tem que ter, como devem proteger e cuidar através da responsabilidade. Um padre tem a responsabilidade pela sua paróquia, pelos seus pastores, pelas suas ovelhas. Um formador tem responsabilidade sobre seminaristas. O patrão tem responsabilidade sobre seus funcionários. Tudo isso pesa no nosso ombro, porque Deus nos dá a capacidade de ter responsabilidade. Mas uma vez que nós olhamos para o Evangelho, reconhecemos de fato, não importa a autoridade, cada um foi chamado. O importante, como diz São Paulo hoje na segunda leitura, quando ele encontra lá nos Romanos, ele está em Corinto, ele escreve a carta de São Paulo aos Romanos quando ele está em Corinto, ali pelos anos 56 depois de Cristo. E Paulo vai dizer algo aos romanos, porque ali existe cristãos vindo do paganismo, cristãos vindo do judaísmo, e o povo parece que está um pouco assim perdido, e ele vai falar assim: a nossa autoridade de cristãos vem de Deus. Por isso que todos nós ouvimos hoje: na verdade tudo é dele, por ele e para ele. Sem ele, nós não podemos nada. Essa é a verdade da nossa vida, é daí que vem a nossa autoridade, é daí que vem a autoridade como pai, como mãe. Tudo é dele. O teu filho, a tua filha é do Senhor. A nossa vocação é do Senhor. Eu sirvo ao Senhor. Tudo é dele, por ele e para ele. E nós rezamos isso depois. É por Cristo, com Cristo e em Cristo. Porque sem Cristo, nós não fazemos nada. Ou até fazemos muito bom. Mas o que fazemos se torna simplesmente uma obra funcional. Mas não agrada o coração. Padre Deon, o nosso fundador, dos padres sacerdotes do coração de Jesus vai dizer: Deus pode, não tem nada que fazer com as nossas obras se não tiver o nosso coração. Você pode ser muito bom em muita coisa, produzir muita coisa, mas se Deus não tem o nosso coração, de que valeu tudo isso? Então a vocação é questão do coração. É nós sabermos qual é a resposta. A partir da liberdade que Deus te deu, a autoridade que Ele nos concedeu, qual é a minha resposta ao Senhor? Espero que hoje nós possamos mais uma vez exercer a nossa autoridade como exerceu Jesus, sabendo que tudo é para o Senhor, tudo é do Pai, tudo é dEle, como diz São Paulo aos Romanos. Por isso, um instante em silêncio, agradecendo a Deus a liberdade e junto com ela a responsabilidade e autoridade que Deus concede a cada um de nós, mais uma vez, embora todos tenhamos algum peso das nossas funções, dos nossos ministérios, das nossas autoridades que devemos exercer, mais uma vez nós colocamos tudo na mão de Deus, por Ele, com Ele e para Ele, porque sem Ele nós não podemos fazer nada.

0: e vamos juntos professar nossa fé. Creio em um só Deus, Pai Todo-Poderoso, Criador do céu e da terra, de todas as coisas visíveis e invisíveis. Creio em um só Senhor, Jesus Cristo, Filho unigênito de Deus, nascido do Pai antes de todos os séculos, Deus de Deus, luz da luz, Deus verdadeiro de Deus verdadeiro, gerado, não criado, consubstancial ao Pai. Por Ele todas as coisas foram feitas, e por nós, homens, e para nossa salvação, desceu dos céus e se encarnou pelo Espírito Santo no seio da Virgem Maria e se fez homem. Também por nós foi crucificado sob Pôncio Pilatos, padeceu e foi sepultado. Ressuscitou ao terceiro dia, conforme as Escrituras, e subiu aos céus, onde está sentado à direita do Pai. E de novo há de vir em sua glória, para julgar os vivos e os mortos, e o seu reino não terá fim. Creio no Espírito Santo, Senhor que dá a vida, e procede do Pai e do Filho, e com o Pai e o Filho é adorado e glorificado, Ele que falou pelos profetas.
1: Creio na Igreja,
0: una santa, católica e apostólica. Professo um só batismo para a remissão dos pecados, e espero a ressurreição dos mortos e a vida do mundo que há de vir. Amém. Irmãos, Cristo sempre se mostrou atento às nossas necessidades, mas nós nem sempre o compreendemos como Emmanuel, aquele que foi enviado por Deus. Peçamos ao Senhor que nos abra os olhos e o enxerguemos rezando: Cristo, Filho do Deus vivo, atendei-nos. Cristo, Filho do Deus vivo, atendei-nos.
2: Pela Santa Igreja, que a cada dia cresce, se torna tela de comunicação entre Deus e a humanidade, para que seja sempre aberta e propagadora dos ensinamentos de Cristo, rezemos.
1: Cristo, Filho de Deus vivo, atendei-nos.
2: E o Santo Padre, o Papa Leão XIV, por nosso Bispo Walter Jorge e por todo o clero campanense, para que a exemplo de São Pedro compreendam que é Cristo em suas vidas, a fim de o transmitir aos seus fiéis, rezemos.
0: Cristo, Filho do Deus vivo, atendei-nos.
2: Por nossos governantes, para que saibam sempre escolher o melhor da lei de toda a nação, a fim de sempre contribuírem para o crescimento, rezemos.
0: Cristo, Filho do Deus vivo, atendei-nos.
2: Por todos os jovens do seminário Convergente de São Prudência, e nesta semana celebrada seu santo padroeiro, para que encontre na oração um estudo na vida comunitária a força necessária para seguir em Cristo a vocação que escolheram, rezemos.
0: Cristo, Filho de Deus, atendei-nos.
2: Por nós, membros desta comunidade, em especial os que receberam, aos que responderam ao chamado à vocação laical, para que saibamos enxergar quem é aquele que está sempre atento às nossas necessidades e nos manda ao auxílio em momentos difíceis, rezemos.
0: Cristo, Filho de Deus, atendei-nos. Ó Cristo, Filho do Deus vivo, ouvi atentos as nossas súplicas e ajudai-nos sempre a compreendermos que Tu és o Filho de Deus. Por Cristo nosso Senhor. Amém.

0: lutas e fadigas de cada dia, nos disponhamos a oferecer um sacrifício, aceito por Deus Pai Todo-Poderoso.
1: Receba, ó Senhor, por tuas mãos esse sacrifício, para a glória do seu nome, para o nosso bem e de toda a sua santa igreja.
0: Senhor, pelo único sacrifício do vosso Filho, adquiristes para vós um povo de adoção filial. Concedei-nos benigno na vossa igreja os dons da unidade e da paz. Por Cristo nosso Senhor.
1: Amém.
0: O Senhor esteja convosco.
1: Ele está no meio de nós.
0: Corações ao alto.
2: O nosso coração está em Deus.
0: Demos graças ao Senhor nosso Deus.
1: É o nosso dever e nossa salvação.
0: Na verdade, é digno e justo, é nosso dever e salvação dar-vos graças, sempre e em todo lugar, Senhor Pai Santo, Criador do mundo e fonte de toda a vida. Nunca abandonais a obra da vossa sabedoria, mas em vossa providência, continuais agindo no meio de nós. Com braço estendido e mão forte, guiaste o vosso povo de Israel pelo deserto. Agora, com a força do Espírito Santo, acompanhais sempre a vossa igreja peregrina neste mundo e a conduzis pelos caminhos da história até a felicidade perfeita em vosso reino, por Jesus Cristo, Senhor nosso. Por isso também nós, com os anjos e os santos, proclamamos o hino da vossa glória, cantando sem cessar.

0: Ó Deus, que amais os seres humanos e sempre os acompanhais no caminho da vida. Na verdade, é bendito o vosso Filho, presente no meio de nós, quando nos reunimos por seu amor. Como outrora aos discípulos de Emaús, ele nos revela as Escrituras e parte o pão para nós. Por isso nós suplicamos, Pai de bondade, enviai o vosso Espírito Santo para que santifique esses dons do pão e do vinho e se tornem para nós o corpo e o sangue de nosso Senhor Jesus Cristo.
1: Enviai o vosso Espírito Santo.
0: Na véspera de sua paixão, na noite da última ceia, Jesus tomou o pão, pronunciou a bênção de ação de graças, partiu e o deu a seus discípulos, dizendo: tomai todos e comei, isto é o meu corpo, que será entregue por vós.

Do mesmo modo, no fim da ceia, ele tomou o cálice em suas mãos, deu-vos graças novamente e o entregou a seus discípulos, dizendo: Tomai todos e bebei, este é o cálice do meu sangue, o sangue da nova e eterna aliança, que será derramado por vós e por todos para a remissão dos pecados. Fazei isto em memória de mim.

0: Mistério da fé e do amor.
1: Vezes comemos este pão e bebemos deste cálice, anunciamos, Senhor, a vossa morte, enquanto esperamos a vossa vinda.
0: Celebrando, pois, ó Pai Santo, memorial da Páscoa de Cristo, vosso Filho nosso Salvador, anunciamos a obra do vosso amor pela paixão e morte de cruz, vós o fizestes entrar na glória da ressurreição e o colocastes à vossa direita. Enquanto esperamos sua vinda gloriosa, nós vos oferecemos o pão da vida e o cálice da bênção.
1: Aceitai, ó Senhor, a nossa oferta.
0: Olhai com bondade a oferta da vossa igreja. Nela vos apresentamos o sacrifício pascal de Cristo que nos foi entregue. E concedei que, pela força do Espírito do vosso amor, sejamos contados agora e por toda a eternidade entre os membros do vosso Filho, cujo corpo e sangue comungamos.
1: O Espírito nos una num só corpo.
2: Pai, confirmai a unidade dos convidados a participar da vossa mesa, para que, seguindo na fé e na esperança pelos vossos caminhos, possamos irradiar no mundo alegria e confiança, em comunhão com o nosso Papa, o nosso Bispo Paulo, todos os bispos, presbíteros, diáconos e todo o vosso povo.
3: Concedei-nos, ó Senhor, a luz eterna.
2: Lembrai-vos dos nossos irmãos e irmãs, que adoeceram na paz do vosso e de todos os falecidos, cuja fé só vós conhecestes. Acolhei-os junto a nós, na luz da vossa face e na ressurreição, concedei-lhes a plenitude da vida. Concedei também a nós, no fim da nossa peregrinação terrestre, chegarmos todos à morada eterna, onde viveremos para sempre convosco, e em comunhão com a bem-aventurada Virgem Maria, de Deus, os apóstolos, mártires, e todos os santos, vos louvaremos e glorificaremos por Jesus Cristo, o vosso Filho.

0: celebremos a Deus o nosso pedido de filho, chamando mais uma vez de Pai. Pai nosso,
1: que estais no céu, santificado seja o vosso nome. Venha a nós o vosso reino. Seja feita a vossa vontade, assim na terra como no céu. O nosso de cada dia nos dai hoje. Perdoai as nossas ofensas, assim como nós perdoamos a quem nos tem ofendido. E não nos deixeis cair em tentação, mas livrai-nos do mal.
0: Livrai-nos de todos os males, ó Pai, e dai-nos hoje a vossa paz. Ajudados pela vossa misericórdia, sejamos sempre livres do pecado e protegidos de todos os perigos, enquanto aguardamos a feliz esperança e a vinda do nosso Salvador, Jesus Cristo.
1: O Senhor reina o poder e a glória para sempre.
0: Senhor Jesus Cristo, disseste aos vossos apóstolos, eu vos deixo a paz, eu vos dou a minha paz. Não olheis os nossos pecados, mas a fé que anima a vossa igreja. Dai-lhe segundo o vosso desejo a paz e a unidade. Vós que sois Deus, com o Pai e o Espírito Santo.
1: Amém.
0: A paz do Senhor esteja sempre convosco.
1: O amor de Cristo nos uniu.

0: e o vinho que alegra o coração humano. Eis o Cordeiro de Deus que tira o pecado do mundo.
1: Senhor, eu não sou digno de entrar em minha morada, mas usei uma palavra e serei salvo.

0: Jesus manso e humilde de coração, fazei o nosso coração. Seja amado e adorado em toda parte o Sagrado Coração de Jesus. Oremos. Senhor, nós os pedimos, realizai plenamente em nós a obra redentora da vossa misericórdia. Em vossa bondade, levai-nos a tão alta perfeição, que, reconfortados por vossa graça, em tudo possamos agradar-vos. Por Cristo nosso Senhor. Amém. Podemos sentar por instante para ouvirmos comunicados da paróquia.
1: A renovação carismática convida a todos para o encontro de Suzano para a salida. Será realizado no dia 30 de agosto, domingo, às 8 horas até às 5 horas da tarde. Na igreja da comunidade Sagrada Maria. Inscrições pelo telefone 35
2: 45.
1: Crianças há 10 anos não
2: quebrou.
1: E crianças de 11 a 14 anos será abordado R$ 20 para esse ano. Terço das crianças, convido todas as crianças e suas famílias para participarem do terço. No dia 5 de setembro, sábado, às 14 horas, na paróquia Nossa Senhora do Rosário. Incentive seus filhos a participar desse momento de amor a Jesus e a Maria. Inscrições pelo link disponível nas redes sociais da paróquia. O Terço de Nós convida para o primeiro momento de oração no primeiro encontro do Terço de Nós na Floraria Nossa Senhora de Fátima, que será no dia 8 de setembro, terça-feira, às 19 horas, na Lancha do Cheiro Garçom. Ação em caminho de 2016, a Lácia Nossa Senhora do Rosário. O sorteio acontecerá no Senado do Rosário. Adquira seu bilhete no valor de R$10 após a missa na entrada da igreja. Caros seminaristas, há dias em que o caminho parece longo. A resposta demora e o coração se pergunta se vale a pena continuar. E nesse momento é importante lembrar que, vai em cada passo dado na direção de Deus. A perseverança vocacional não nasce na força, mas na fé. Ela se alimenta na oração, naquele ponto silencioso e diário com aquele que te chamou. Não deixe que a correria do serviço ocupe o tempo do seu diálogo com Deus. É na oração que a vocação se renova, que o cansaço se transforma em entrega e que a dúvida dá lugar à confiança. Reza, caro Senhor, reza sempre. A sua perseverança é fruto da intimidade com o Senhor. E lembre-se, onde quer que esteja a servir, na paróquia grande ou na comunidade pequena, na catequese, na liturgia, na visita aos doentes, no acolhimento aos que chegam, aí está o seu lugar. Não há serviço pequeno, quando é feito por amor. Cada pessoa que cruza o seu caminho é um poço de Cristo, esperando por sua mão e sua palavra acolhedora. A comunidade paroquial inteira confia em você. Reza por você e caminha com você. Há momentos de alegria, sim. Há cruzes que parecem pesadas demais, mas o chamado de Deus é fiel. E Ele não te abandona no meio do caminho. Confia, persevera. O Senhor que começou em você a boa obra, há de levá-la à frente. Que Maria, mãe dos vocacionados,

0: terceira, porque você hoje sim. Sempre constante na oração e generoso no serviço. A igreja precisa e conta com você, com a fé de oração de toda a nossa comunidade paroquial. E também agradecemos às famílias que acolheram cada um dos nossos seminários. Obrigada.
1: E como o padre bem falou durante a homilia da celebração sobre a autoridade, o Senhor continua a te convidar a ter autoridade. Autoridade sobre a sua vida, autoridade sobre a sua vocação. No começo da Santa Missa, ele brincou dizendo que nesta paróquia hoje nós não temos nenhum vocacionado. E não é porque Jesus não chamou, porque o Senhor chama, e o Senhor chama com generosidade. E eu tenho certeza absoluta que hoje o Senhor tem chamado. E eu te convido a não ter medo, a se colocar à disposição para viver e fazer.

vocação é esse? Vocação é um chamado. E não é um chamado qualquer. Deus te chama pelo nome. Vem, Luiz, e segue-me. Vem, Júlio, e segue-me. E essa é a vocação. Muitas vezes nós temos medo de responder esse chamado. Nós temos medo de querer seguir a Jesus, de querer fazer a vontade dele. E é aquilo. Se você escuta Deus te chamando sem cessar, e você escuta a voz do tempo mandando você esperar, a decisão é tua, meu irmão. Jesus te chama nesta noite. Ele te chama pelo nome, mas a decisão é tua. Se você vai querer responder a esse chamado ou não. Que ao cantar esse refrão meditativo, você possa meditar sobre sua vocação. Senhor, o que queres que eu faça?

nesta noite e repito: não tenha medo de aceitar este chamado. Faça uma experiência, jovem, no seminário, faça uma experiência no convento.

0: sábado, quando ele vinha à frente, passou um pouco aqui, almoçar. Também estão aqui para nos auxiliar. Se você tem algum jovem de 16, 13, 17 anos ou maior, pode se preparar com eles, estão pensando em nos apoiar, ajudar seu filho, sua filha, seu neto. Eu gostaria também de chamar aqui à frente, seu neto. Algumas das famílias que estão curtindo essa base essa semana. Eles estiveram aqui desde ontem. Então, por favor, se puderem vir rapidamente para nós fazermos também o nosso agradecimento. E ao agradecer a vocês, nós queremos também agradecer a todos aqueles que vão acompanhar através da rádio, da melodia e espero que vocês também tenham recebido em sua casa esse chamado de Deus para vocês responderem com fidelidade. Rezamos também para esse governo na vida dele. Pedimos oração por ele que está enfermo, uma criança que precisa da nossa oração. Por isso, nós também pedimos a Deus que a sua vocação para a vida seja preservada. A vocês, queridos sábios, queridos famílias, que abriram os nossos trabalhos ontem, estamos trabalhando até tão obrigado. Espero que podemos trabalhar juntos, continuar trabalhando em nome das orações. Deus abençoe cada um de vocês, obrigado por cada prato que vocês deram. A gente tem que ter papado, mas é muita coisa boa. Então, obrigado por esse carinho. Acho que faz bem para eles, não só para o nosso em casa, mas para esse contato com as famílias. Faz muito bem. E nós vamos, que Deus vai cumprir com a nossa vida de tudo que falou. Que deixa pai, mãe, irmãos, filhos, se quiser, sempre esses. Vocês, hoje, é esse três mais do que nós. Então, muito obrigado por vocês, pelas vocações, muito bem, e rezamos a ela, a Mãe Santíssima, Maria, Mãe das Vocações, pedindo cada um de nós pelas nossas vocações. Ave Maria,
1: cheia de graça, o Senhor é convosco.
2: Bendita sois vós, entre as mulheres, bendito é o fruto do vosso ventre, Jesus. Santa Maria, Mãe de Deus, rogai por nós, pecadores, agora e na hora de nossa morte.
0: Amém. Nossa Senhora do Rosário,
2: rogai por nós.
0: Por favor, não passa um bom para eles. Se vocês quiserem conhecer também o seminário que vai passando por Lavras, tem um convite, dia 27 de setembro nós vamos ter em Boas, vamos dar em festa no evento também. Mas a gente sempre tem só um almoço lá para ajudar a manutenção do seminário. Se alguém tiver passando por Lavras, o DM está em curso, siga-se em contato.

0: esteja convosco.
1: Ele está no meio de nós.
0: Por intercessão da Santíssima Virgem Maria, Mãe de Deus, nós, de São José, seu castíssimo esposo, desça sobre cada um de vós e da tua família a bênção de Deus Todo-Poderoso, Pai, Filho e Espírito Santo.
1: Amém.
0: E a alegria do Senhor seja a vossa força para você, uma boa noite e de paz.
1: Graças a Deus.

0: Bendigamos ao Senhor.
1: Demos graças a Deus.
2: Fora aí, mas tudo bem.
3: Ah, que cara, obrigadão. Que é isso?
2: Só piada.

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